0: 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A chegada do momento da oração, vamos agora nos preparar. Prepare seu vaso com água, sua botella com água. Nós outros temos também aquelas fotografias de todas as pessoas que estão vivendo a fé, todas as pessoas que estão participando da Hogueira Santa, e aqui estão suas fotos, minha foto, a foto dos pastores, das esposas, nossa foto que estamos vivendo a fé. Por favor, os pastores podem vir aqui sobre o altar, e você aí, aonde você esteja, você pode pôr-se de rodilha para orar com nós outros, incluso o pastor Jurandí vai fazer a oração acá en el altar com nós outros. Então, oremos.
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2: Senhor nuestro Deus e nuestro Padre, en el nombre del Señor Jesús, aqui una vez más nos unimos para invocarte, clamarte, ó Deus, em favor de todos que agora participam de esta oração. Personas, ó Deus, que hasta agora estavam desorientadas, estavam perguntando a você: que foi a ser de minha vida? Personas que, como esse caso verídico, em um estado de depressão, em um estado, ó Deus, devastada por uma ruptura sentimental, por um fracasso amoroso, por um problema em la saúde, um problema em la família, pessoas, ó Deus, que se sentia arriconadas, desesperadas, e hasta mesmo pensando em quitar-se la vida. Ó Deus, chega a já a hora, aonde chega nuestra voz, que chegue tu poder a hora para quitar, para arrancar esse dolor, arrancar este mal, que hasta hoje oprimia, esclavizava, humilhava, avergonçava essa vida, ó Deus. E que em nome de Jesus, todos os males que ali estavam, que salga desta persona agora. E ó Deus, cada persona que está preparando-se para subir amanhã e nestes dias, aqueles que já se entregaram, seu sacrifício trino, ó Deus, e nel altar, que o sacrifício de ele, aclame por ele agora. Me Deus, que sua entrega venha clamar por ele, que a resposta chegue antes mesmo de clamor, já no Monte Sion, que já vengamos a ver, escutar testemunhos de pessoas bautizadas com o Espírito Santo, pessoas que foram salvas, restauradas, pessoas que receberam a salvação e livramento que pediram, ó Deus, para que tu nome assim seja glorificado. Ó Deus, consagra esta água, que quando já beber dessa água, seja tu poder manifestando-se na vida dele. Entregamos a todos, ó Deus, em tu altar e em tuas mãos, em nome de Jesus. E os que creia, diga que assim seja. Beba del vaso com água, com toda a sua fé.

0: Nosotros estaremos em uma reunião determinando o milagre em sua saúde, onde você tocará em el manto que foi consagrado delante de 35 mil pessoas em el Viernes Santo, onde foi realizada a concentração em el estádio de Jorge Capoel. 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Você tocará neste manto e deste manto saldrá poder para você que está aí frustrado a causa de uma enfermidade. E você terá, no dia de manhã, não só a oportunidade de tocar neste manto, como também a oportunidade de entrar em la hoguera santa e solucionar esse problema que, humanamente hablando, você não encontra uma solução. Nossa central de atenção sigue habilitada para receber sua chamada e para receber também sua mensagem, porque 10 minutos para a meia-noite estaremos clamando por você. Por isso, apunte bem os números de telefones e comunique desde a hora com nós.
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0: E nós outros estaremos intercedendo por você daqui a pouco. Por isso, comunique-se, envie a hora seu nome, o problema, o nome de seu familiar, porque estaremos aqui intercedendo por você. Vamos clamar por você. Sabe, você que necessita de uma resposta e não pode tardar. Você necessita de uma resposta agora. Agora, você está aí com insônia, você não consegue dormir à noite. Você está sem força, sem ânimo. Já dentro de instantes, 10 minutos para a meia-noite, o pastor Júnior vai trazer aqui seu nome e estaremos aqui clamando por você. Você verá que de aqui saldrá poder para a sua vida e você receberá este milagre que você necessita agora mesmo, sendo você sua parte de comunicar-se, de buscar ajuda, porque nós outros levamos a ajudar. E nós outros estaremos neste domingo em la gran concentração de fé, família e Espírito Santo, sendo uso de água viva. Esta água que ha sido mais que uma água, uma vez consagrada ao Deus vivo, ha sido o poder de Deus adentro de cada pessoa.

0: universal, você deve fazer o mesmo. Prepare também uma boteja de água. Você vai atrair esta boteja de água e, como você pode ver aqui, em el hall de entrada de nossa sede nacional, você receberá de água viva. Você receberá esta água que será o poder por la fé. Isso, o poder de Deus adentro suyo. Obrará em seu corpo, obrará em sua saúde, para que sua saúde seja restaurada. Você sabe que há momentos em la vida que você deve tomar uma decisão, não é verdade? Você quer dar postergando, a decisão que você deve tomar só vai empeorando. Você está mirando esta programação há quanto tempo? Já se passaram semanas, meses e até anos. E sua situação é empeorada. E você disse, não, um dia eu vou, o próximo domingo eu vou, e o outro domingo eu vou. E o tempo vai passando. Mientras, você já visto pessoas que han hecho uso de sua fé através da água viva e têm sua saúde restaurada, sua vida restaurada, sua família, seu ânimo, sua força han sido restaurada por el uso da fé. É isto que você deve fazer. A grande concentração de fé, família e Espírito Santo acontece nos domingos, às 9h30 da manhã. Aqui em nossa sede nacional, em La Avenida de las Américas, 305 Kennedy Norte, aqui ao norte da cidade de Guayaquil. Você entrará por estas portas e você pode estar seguro. Na vez que você entre por estas portas, você não saldrá da mesma maneira. Tome a decisão que você deve tomar. Estamos acercando-nos ao momento da oração e desde a nossa central temos já mais nomes de pessoas que estão comunicando-se conosco.
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0: Aún hay tiempo para que usted se comunique con nosotros. Estaremos de aquí a poco aquí, delante de la cruz, donde estaremos realizando a oração por você. Você está enfermo, desahuciado, problemas em la família, sem forças. Daqui a pouco vamos estar aqui, clamando por você. Comunique-se, deixe seu nome, o nome de sua família, porque vamos ajudar você a superar este problema. Mientras você se comunica, nós outros hemos empezado o ayuno de Daniel, uma oportunidade para que você se acerque mais a Deus, renueve sua fé e renueve suas forças.
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0: Senhor nuestro Deus e Padre, agora intercedemos por cada persona que se ha comunicado com nós através de uma nota de voz, um mensagem escrito por WhatsApp, que se ha comunicado através do número convencional, pedindo, Senhor, ajuda aquelas que não conseguiram comunicar-se, pelo que o Senhor agora venha alcançar a cada persona. Ela que se encontra frustrada a causa de sua enfermidade, frustrada a causa da enfermidade de um familiar, que ha buscado ajuda em médicos, em tratamentos, já hecho incluso cirurgias, pero não logra estar bem, cada dia ha estado pior. Esta pessoa que está agora em cama, sem poder levantar-se, não tem forças para sair de sua casa, para trabalhar, a enfermidade lhe vem consumindo. Pero que agora, Senhor, através de esta oração, tu poder alcance a esta persona, é de que os dolores não lhe derram dormir em paz, tranquila. Ela se desvela durante a madrugada, ela não consegue dormir, por mais que toma medicinas para dormir, não lo logra. Pero agora, através de esta oração, que o Senhor toque neste corpo para quitar, ó Deus, esse mal-estar del corpo, para que amanhã mesmo já tenha forças para sair da casa e chegar, ó Deus, aqui a nosso templo de los milagros, ou em uma universal mais cercana a seu hogar, que já tenha agora mesmo uma prova de tu poder, Senhor. E nós outros determinamos em milagro, ó Padre, em cada vida, agora, em cada persona, em cada familiar, nós outros determinamos aí a hora, onde você está, receba a força que você necessita para amanhã levantar-se desta cama e venir a receber por la fé seu milagro, a salida e a solução para este problema. Assim, nós outros lo profetizamos em nome do Senhor Jesus. Amém e graças a Deus. Muito bem, já hemos determinado e a hora é você a ser sua parte. Você pode estar certo, se você hace sua parte, Deus, ele também hará la parte dele.
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0: E são muitas as pessoas que han chegado a nós outros passando por o mesmo, vivendo assim, enferma e sem saber o que há ser da vida. Quantas são as pessoas que já gastou todo o que tinha em medicina? A palavra de Deus habla de uma mulher também que todo o que tinha já havia gastado com sua saúde, porque sofria com flujo de sangue. Por mais de 12 anos, ela sofreu assim. E quando ela escutou falar de Jesus, ela quis encontrá-lo. Mas ao momento que chegou cerca dele, estava uma grande multidão. E a palavra de Deus habla que ela pensou: se eu ao menos tocar em el borde del manto de ele, eu quedarei curada. E foi o que sucedeu. Ela, com sua fé intrépida, ela tocou em el manto de Jesus e foi curada. E é isso que vamos a determinar que aconteça este martes. Amigo, amiga, você está enfermo, sofrendo também? Você vai se proponer estar com nós outros este martes para tocar em el manto que o Senhor Jesus, determinando simbolicamente, como se estivesse tocando em la roupa de Jesus e determinando sua cura, sua liberação, o milagre que você tanto necessita. Deus sabe o que você deseja, o que você quer, mas para que este milagre aconteça, você tem que tomar a decisão, usar a fé. Vamos a uma promo que habla de este martes todo especial.
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El caso verídico de Katiuska é a prueba que esta situação em que você está vivendo pode cambiar. Assim como sucedeu com Neja, já pude encontrar a cura, já pude encontrar a solução para seus problemas físicos e espirituais. Você também pode encontrar. Você que ha ido a Brujos, você que ha tocado puertas, você que já intentou de todo para vencer esta situação, esta enfermidade, este dia martes, você pode estar conosco e tenha a certeza que aqui você vai encontrar a solução para todos os seus problemas. Incluso estaremos tocando no manto de los milagros e creia que uma vez que você toque neste manto, o milagro sucederá em sua vida. Escute uma canção de fé e uma promo que habla deste dia martes, o manto de los milagros.

que já não serás mais servo de suas inclinações, já não serás mais servo de seus temores, traumas, de seus medos, já não serás mais escravo de adicções, enfermidades, acomodação, ingratitude. Oh, Senhor Espírito Santo, escute agora a voz deste homem, desta mulher, deste adolescente, adulto maior, que está indignado, indignada de ser escravo de suas conjecturas, de seus temores, ansiedades, manias, e todo o que lo escravizou, lo ha escravizado e lo ha hecho sentir-se aislado. Oh Padre, agora tu visitaste este homem, esta mulher, aí de caminho ao trabalho, ou já em, aún em casa, ou já em seu trabalho, não importa. Vem na hora, Espírito Santo, diga-lhe: acá estou para ser possuído por ti, Senhor. Sei o que hice em tu altar, cobre aí a hora. Eu hice o que me revelaste, o que me pediste. Eu apresentei em tu altar. Os que aún não apresentaram seu sacrifício trino, diga: eu cumprirei com meu voto. Pero, Senhor, não espere. Não espere por mim, não espere por el obispo. Não espere que eles cheguem a Sion, Jerusalém, para bautizar-me. Bautiza-me agora. Bautiza-me, Senhor, já, acá onde estou, porque te busco com sinceridade, com interesse. É dizer, totalmente, com todo o meu coração, toda a minha mente, todas as minhas forças, eu pongo agora em tu altar para ser lleno, lleno, Senhor, de tu Espírito. Eu quero tu Espírito em mim, eu quero ser templo tuyo, Senhor, e não de traumas, e não de adicciones, enfermidades, medos, ansiedades, nerviosismo, complexos. Diga aí agora: eu quero, Senhor, eu quero sim ser um instrumento em tuas manos, e não um instrumento ou um objeto manipulado por os espíritos enganadores, por el espírito da religiosidade ou da ansiedade, da acomodação. Eu não aceito isso. Diga: eu não aceito viver uma vida vazia, sem luz, sem perspectiva. Eu quero mais, eu quero ser tua imagem, pero também tua semelhança. Vem, Espírito Santo, agora. Vem sobre essa mulher, este homem, que há um em um leito de dolor, hospitalizado ou encarcerado, agora. Busca, habla com o Senhor. Aí em la prisão, aí em la clínica, e no hospital, te busca, reciba a resposta. Esta botecha com água, este vaso com água, consagrado, esta água viva que levaste a la igreja domingo, e no primeiro dia de la semana, ou se não has podido estar, preparaste aí a hora onde estás, esta botecha com água. Usa esta água, Senhor, consagra esta água e dá força, dá sabedoria, dá disposição, dá, ó Deus.

de milhões de pessoas que dizem crer em ti. Eu quero ser hijo, templo. Eu quero ser Sion, Sion del Senhor. Declaramos esta água consagrada. Beba em nome de Jesus e receba a resposta a sua oração, a sua búsqueda. Graças por poder hablar, ouvir, por poder cantar e reflexionar sobre quem he sido, como he vivido e como o Senhor quer que eu seja e como o Senhor quer que eu viva. Diga: eu quero ser assim, assim como o Senhor quer, não como eu he vivido ou como he querido as pessoas esperado de mim. Eu não quero mais buscar encarcar na sociedade, no âmbito familiar, profissional ou cultural para agradar a los demás. Cansei. Diga-lhe de buscar a aprovação ajena. Eu quero a aprovação divina. Eu quero a aprovação de meu Padre Celestial. Eme aqui. Recebe minha adoração. Adore-lo. Glorifique-lo, busque-lo aí agora. Com suas palavras, não espere por mim. Eu vou apagar meu micrófono. Para vocês que estão delante do altar, na Universal, ou em casa, ou já no trabalho, ou em um outro lugar, não importa. Hable com ele. Derrame-se. Vacie-se agora. Vacie sua mente e seu coração. Não se deixe vencer por el cansancio ou la ansiedade. E seja lleno agora del Espírito Santo.

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Da a este hombre, a esta mujer, la certeza de su salvación ahora, para que esta persona no tema más los desafíos del cotidiano, los problemas inherentes a la vida. Não tema mais o mal, nem a morte, nem os malos. Reciba agora perdão. Reciba esta certeza e agora pela salvação. Sua alma se llena de gozo, seu coração transborda de paz. Sim, Ele te abraça. Ele te abraça forte, muito forte. Reciba agora esta certeza que Ele está contigo, porque tu has elegido estar com Ele. Não foi em vano o que sacrificaste para mim, Ele te disse. O que sacrificaste para mim não foi em vano. De ouvir o que sacrificaste, o que has sacrificado, e o que aún vas a sacrificar em meu altar voluntariamente. Pois eu não te obrigado, nada te ha obrigado. Pero tu fé ha exigido de ti decisões.

0: entrega, dependência, assim que eu recebi e eu recebo do sacrifício espiritual, emocional e material. Adore-lo, glorifique-lo, como cantávamos. Jesus, te quero contemplar. Alce a cabeça.
1: Jesus,
0: diga,
1: te quero contemplar.
0: Alce a voz, te quero mostrar.

Senhor Espírito Santo, ensina-nos a ser hijos, obedientes, confiantes, perseverantes, definidos e indignados contra todo que intente separar-nos de Ti. Pois, Senhor, Te servirei, diga, hasta meu último suspiro de vida. Graças a Deus. Amém. Muito bem. Lindo, verdade? Maravilhoso. Conte-nos sua experiência, vocês que estão aqui delante do altar, que foram bautizados com o Espírito Santo, e vocês que nos acompanham de qualquer lugar do mundo. Eu deixo este videoclipe para que você reflexione sobre tudo o que você puxou até agora e sobre tudo o que você falou para Deus. E já regresso meditando em Jeremias capítulo 49, versículo 5.

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1: A palavra de Deus, a Sagrada Bíblia, que são seus pensamentos, nos orienta, nos ensina de forma prática e sincera e objetiva o que fazer e o que não fazer para alcançar o cumprimento de suas promessas. E acá em Jeremias, capítulo 50, eu dije 49, corrijo, capítulo 50, versículo 5, disse: perguntarão por el camino de Sion, hacia donde volverán sus rostros, vendrán para unirse al Señor en un pacto eterno que no será olvidado. Este versículo me ha hablado mucho y yo quiero enfocarme en estas tres primeras palabras: preguntarán por el camino de Sion. Você já perguntou a si mesmo e a tantas outras pessoas, e a religiões, a filosofias, a políticos, a especialistas, a amigos, onde ir, o que fazer, com quem contar. E todos os intentos foram frustrados, porque você perguntou como superar, alcançar, ou ser feliz, ou ser transformado, superando assim seus traumas, complexos, limitações, ou adicções, manias feias e etc., que nós não podemos encontrar em nada, em nadie, em nenhum outro lugar, senão em Deus, por meio de sua palavra e em seu altar, que é Sion. Sion, aí, em seu país, em seu bairro, em seu partido, província, é o altar do Deus vivo, onde você entra em aliança com Ele, como hemos leído acá. Por isso, você tem que perguntar por el caminho que conduz a Sion. A exemplo dos casos verídicos exibidos na programação de La Universal, já seja televisiva, radiofônica. É dizer, os casos verídicos comprovam que as pessoas pararam de perguntar a fulano, ciclano e mengano. Pararam de usar a fé religiosa, sectária, denominacional. Pararam de ser incrédulos, acomodados e de dar excusas. E foram para o caminho que conduz a Sion. Perguntaram por el caminho de Sion. Então, esse é o caminho. Jesus disse: eu sou o caminho, a verdade e a vida. O caminho é o sacrifício, a renúncia, a entrega, o próprio sacrifício. Jesus afirmou: eu sou o caminho. Jesus foi o próprio sacrifício, o Messias, o Cordeiro de Deus, que perdona nossos pecados quando nós buscamos seguir seu caminho, é dizer, praticar suas ensinanças, que são libertadoras, transformadoras, realizadoras e, o mais importante, salvadoras. Pero nadie pode caminhar por mim. Viviane não pode caminhar este caminho de Sion por mim. É o caminho de confiança, de renúncia, de obediência, de perseverança, de sinceridade, de dependência de Deus. Este caminho que conduz a Sion é um caminho difícil, pero não impossível. É um caminho que demanda perseverança, insistência, dependência do Altíssimo, e não de nossas capacidades, e não de nossos recursos, e não de nossa formação, e não de pessoas. Assim que tome a decisão aí agora, judío, católico, evangélico, ateu, não importa a sua condição, venga para o altar, agarre este pedaço de arpicheira com a hoja onde vas escrever a petição que vamos a levar a Sion. Aún hoje, martes, lo podrás hacerlo. E cumprir com seu voto, domingo ou um outro dia, sua eleição. Pero não quede afuera de la hoguera santa. La hoguera santa é para encender sua vida que está apagada. É para purificar sua mente, é de si, seu espírito, sua alma, corações, seu corpo, sua vida, em todos os sentidos. Pero quem pode caminhar este caminho por mim? Nadie. cada um é que tem que perguntar-se a si mesmo por el caminho de Sion. Eu estou valorando esta hoguera santa, eu estou valorando esta oportunidade de fazer um pacto eterno, como está escrito aí, por minha vida espiritual, por minha salvação, por minha alma, por minha vida com Deus. E uma vez que você o valora, você então supera todas as excusas, todas as dificuldades, toda acomodação, toda religiosidade ou incredulidade. Você supera todas as críticas ou os comentários indevidos de pessoas que não foram reveladas. Eles não receberam a revelação que você já recebeu, de priorizar e buscar por lo mais importante, que é sua alma. Assim que amanhã seguiremos falando sobre este versículo que nos ensina tantas coisas, pero lo que hoje devemos pensar e reflexionar é sobre o caminho. Por quem devo perguntar? Por que devo perguntar? Por ele caminho. Estou no caminho? Estou no caminho de Sion? Ou estou no caminho de Julio? Ou no caminho de família? No caminho de religião ou religiões? Em que caminho estou? Se eu estou no caminho hacia Sion, então eu sei o que Deus espera de mim em seu altar. Porque eu sei o que espero de Ele em mim. Vida em meu espírito e alma. De acordo? Haga isto. Para mais informação, acceda à página oficial universal.org, universal.org.ar, ou chame à central de atenção ao 5252-4070, prefixo 11, acá em Argentina. Aí em Paraguai, Uruguai, Chile, aí em Peru, Bolívia, como também Equador, Colômbia, Venezuela e todos os demais países têm, obviamente, sua página oficial, como também seu teléfono, seu número de teléfono, a central de atenção para mais informação. Concluímos assim hoje nossa jornada. Amanhã seguiremos buscando. E quem não foi bautizado hoje, será amanhã. E quem já foi, conte-nos sua experiência. Até amanhã.